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0: Fräulein Helga, Arda Troja, non è?
1: Ja, Herr Kommandant, Arda Troja.
0: Segar in cer! Fräulein Helga!
1: Herr Kommandant!
0: A miña parabellum pistole!
1: Aquí ten, Herr Kommandant.
0: Cargada? Tanto ten, querida. Sempre teño algunas balas fiscadas polos petos. A ver... Vaya chamando polo porco bravo.
1: Ya, Herr Kommandant.
2: Frederick,
1: bonito, Frederick.
2: No permitiré que amole os meus plans, monsieur. Isto é algo entre esa mala besta e mais eu.
3: Pero, o amor verdadeiro? Au, por que me pega?
1: Ali, Herr Kommandant. Ali.
2: Puta.
3: Helga, amor, aparta do comandante.
0: Amor?
1: Disparre, Herr Kommandant. Disparre, disparre.
0: Ein Moment.
2: Richthofen, maldito bastardo do demo. Isto vai de parte dos Voskhorovsky Gagarin.
0: De parte de quen?
2: Como a solución final, mala besta.

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